0: Nesta nova edição do Top 10 Super Kizomba, as três últimas semanas têm sido dominadas por Nha Corpo de Yola Araújo, que se tem mantido como líder incontestado, como número 1 nesta tabela, que nesta semana vê Leoná de Loi Kizomba com Sairia a sair das nossas contas. Era número 8 na última contagem e esteve por aqui durante 5 semanas. Vamos então à divulgação da nossa nova lista.
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Número 9, a maior queda desta semana. Eu e Tu, de Leila Lazarina, cai 3 posições. Era assim sendo. Número 6, oitavo lugar para o anterior. Número 10, uma das maiores subidas. Olha para nós, de Pérola, tema que já foi nosso power play. E com muito power, há um ano atrás, Miúda, de Capalifa, destronava Depressão de Amor, de Amarildo, da posição mais alta no Top 10 Super Kizomba. E é para recordarmos agora mesmo.

0: É outra das grandes subidas nesta lista, a partir do 9º posto até ao 7º, Te Amo, da moçambicana Filomena Maricua. E no 6º lugar, sempre a subir, sempre a somar pontos, a nova de Tosse Medo, Cadi Gossi, era número 7. Enquanto isto, estacionado no 5º posto, está o Plano B, de Iola Araújo. Manteve a mesma posição relativamente à última semana.
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0: Número 3 é agora número 4, a dupla composta por Filomena Maricoa e Luki, com Desculpa e Por Troca com Alegre Neto, que sobe agora até à terceira posição no tema Hold Me Slow. Vice-líder nesta semana, Minha Corpo, de Iola Araújo, o tema que foi nosso número 1 durante 3 edições do Top 10 Super Kizomba. Temos assim um novo líder para descobrir, mas antes, tempo de Power Play com Eu Quero Mais, de Luki e Bocli.
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0: Foi vice-líder nas duas últimas contagens e finalmente, ou seja, ao fim de 8 semanas, atinge a primeira posição. Dod Nabo, de Mica Mendes, com Joia, para fechar esta contagem. O Top 10 Super Kizomba, obviamente, fica por aqui. Super Kizomba FM, o nosso regresso está marcado para a pista de dança com o DJ Willy Will e o Mix Kizomba 2026, volume 3. Tenham então um super fim de semana. 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
1: Boa tarde, minha povo. Boa tarde a todo alguém que está a ouvir rádio comercial. Nós estamos ali para transmitir uma mensagem. E antes de mais, eu queria agradecer a oportunidade dada a partir de Pastor José Leno. Queria agradecer a rádio comercial e também a todos os ouvintes que têm ouvido esse programa dia após dia. Hoje eu queria falar sobre um tema que tem faltado no mundo e nas famílias, nas jovens, principalmente na cintura urbana da praia, e não só, em todo o Cabo Verde e também mundo lá fora. Onde que você está ouvindo, preste atenção nesse momento e tenha um bocadinho de tempo para as mensagens que você está trazendo nas tardes ou nas manhãs, hora que for você está ouvindo. Greg falou que algo que é maior, algo que é tremendo, que amou de tal maneira e que desse filho unigênito para mora e para bom. Hoje eu tenho o prazer de ouvir, junto com o bom, a Pastor Steven de Achado Santo Antônio, da Igreja do Nazareno. É que passa uma mensagem que é a mensagem não de mim, mas a mensagem de Deus para a boa vida. E ele é um tema que muitos têm tratado, e muitos têm tratado de uma forma que caia. Amor é algo que te exige entrega na tudo área de boa vida para você ter amor. Maior definição de amor é entrega, algo que te exige uma entrega, algo que te exige sofre, algo que te exige ser um ser transformado para algo que é maior do que bom. Tem um versículo que te toca o coração de teu alguém. Mas não quer só para tocar o coração, não quer para transformar o coração, para fazer uma grande obra no coração. Que ele está em João 3,16, que ele está falando que Deus ama o mundo de tal maneira que ele dá seu filho unigênito para que morre, mas que tivesse vida e vida eterna. Então isso, que de tal maneira, é uma maneira que é inexplicável, é algo que é sobrenatural, que você pode experimentar. Cabo Verde precisa disso, o mundo precisa disso. Você precisa de um amor genuíno, um amor que até exige nada em troca. Últimos tempos não tem tido amores que se budam da dor, mas amor que é verdadeiro, ele te sofre, ele te espera, ele te crê, ele te suporta. Por que ele te espera? 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Que Deus tem algo de bom. Ele só te espera uma pessoa direito, uma pessoa que está a ser transformada. Mas para isso, você tem que deixar seu filho entrar no coração. E você tem que fazer um pacto com ele. E você tem que fazer algo que é confessa com o boca e crê com o coração que Jesus é Senhor e Salvador de boa vida. Essa mensagem te ultrapassa a religião. Ele te ultrapassa a ser de uma religião. Porque a religião te magoa pessoas. Nunca te gostava, mas a religião te mata. A religião às vezes te separa pessoas. Mas amor de Deus te une pessoas. 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com Deus e falar, Deus, me tem vivido longe de bom, e crer volta para esse amor que esses mensageiros ali te fala, para o amor dele te muda, ele te transforma, ele te salva, ele te cura de depressão, de ansiedade. Então, para buscar a voz de Deus, para aceitar a voz de Deus na tua vida, e tudo te começa a mudar na tua vida, porque Deus é bom. 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Então, bom também pode ser aquele mensageiro, aquele agente de amor ali na Cabo Verde, ali lá fora, no mundo inteiro. 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Planos de fazer o prospera, não planos de fazer o regride. Deus está fazendo sempre prospera, Deus está fazendo sempre avança. Às vezes boca pode entender o que Deus tem para a tua vida, mas Deus já sabe de tudo. Tudo está no controle de Deus. 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Mas quando chega perto, coisas te começa, te muda. E isso é um facto. Tenta experimentar. Experimenta nem que para um dia, dois dias. E certamente boca te para de querer receber esse amor. 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Às vezes nunca te entende quando não está cego espiritualmente, quando não está cego, mas o homem é constituído para ser um ser tricotômico, um ser que é constituído para alma, corpo e espírito. 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E para isso eu queria deixar um versículo que está na Isaías, Isaías 43, 18 a 19. Ele está falando: não vos lembreis das coisas passadas, nem considereis as antigas. Eis que faço uma coisa nova, agora está saindo à luz. 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É um graças que te partilhas amor com o bom. 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Fala com Deus e fala e ouve. E não só fala, mas e fala e ouve voz de Deus.

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Boa noite. É para a terra dos pontes de fogo, do barro vermelho, do carnaval que num determinado momento era festejado em março, que nós vamos agora.

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1: Ouvintes de Rádio Comercial, ouvintes de programa Secção da Música, essa equipa já está ali. Essa equipa que é formada, como sempre, para Admir Miranda na técnica, montagem e produção. Ali na edição, como sempre, se mandou falar, e realização, e apresentação, edição. É de Steve Andrade, que mais conhecido, claro. Steve Andrade, para mim, António Nanda também, e aliás, para uns, António Nanda, para outros, António Cego, para mim, cego, Steve Andrade, cego eficiente. E, portanto, já não está ali para a exibição de secção da música de dia 22 e 10 horas de palmanhã, que é sábado, dia 23, 12 horas de tarde, que é domingo, e dia 27, 11 horas de noite, que é uma quarta-feira, que é para bom, que está vivendo na diáspora e não só, para bom poder ter uma oportunidade de ouvir. Então, esses 13 edições, já vou saber, mota, aliás, esses 13 e uma edição, vou ouvir 13 vezes durante a semana. E ali, que sim, secção da música, ali que é boa morada, ali também que nós não tá mora dentro do rádio comercial, para nos levar esse programa, tina boa morada também. Então, fica no lugar, ouve essa edição de secção da música que não tem ali um converso com Adriano Ladimerca, que grava um disco com quem, que é um álbum que te inclui 8 temas, que concedo na comunidade, na comunidade de meio mercanos e cavardianos também residentes lá, para Didi. Didi, que nasce lá São Vicente, mas que nesse momento já está trazendo esse primeiro álbum. Então, confira uma entrevista com o Didi, Adriano, e Didi mais um bocadinho. Não está bem abrir hoje, já não chega na férias. Claro, férias está sabe para tudo alguém, e que é que está de férias, que é que está trabalha também, que tomava férias antes. E, então, celebra, comemora, e vive, morre, etc. E com paz, com harmonia, com saúde no corpo, enfim, para aqueles que está acamado no hospital ou na casa, não te dizer melhoras, que as fincas, as penachão, que as pati-pati dentro da terra ali, e para aqueles que está atrás de grade e que está lá na cadeia, que já expõe nessas liberdades, que sei, que se trabalha nunca mais. Para se fazer coisas boas, que esse catabá para lá nunca mais. Nem sempre tudo alguém tabacaria para mãe culpado, outro também para injusta causa, e enfim, outros também para mãe de cometer erro, mas o que sei é que está cometendo aquele erro mais. E que te acredita, e que nós tudo te acredita. Claro, então, para tudo alguém, aquele abraço forte de Lili Admir Moreira Miranda e de António Steve Andrade. Bom, não bem abre com esse tempo de férias que é para que se está gozando. Bom, não começa com Glam Day com esse tema, Holidays.

depois de Glam Day, e é claro, não estou contigo, estou ouvir já agora álbum Borden USA, esse álbum que saiu na 85 de Bruce Springsteen, com sua banda, Street Band, na altura um disco que fazia seu sucesso. Desse álbum, então, não ouvi Holidays também, Bruce Springsteen.

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Agora, Darlene, aquele abraço para você e também para Carla. 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Madonna, Holidays.

tipos no Cabo de Obi, Holidays, Madonna, esse grande sucesso no mundo, na década de 80, nomeadamente nos anos 85, 86, e agora, no bem para Carmen Souza, seu mais novo disco, esse disco que faz o seu sucesso, o ano passado, na Summer Jazz Festival, na São Vicente, e com o Teu Pascoal, que é um instrumentista muitíssimo bom, que tá, toca com que tá faz arranjos, também musical e não só, de álbuns de nosso grande Carmen Liquid Souza, que tem feito muito, muito sucesso. Então, eu faço uma pesquisa à volta lá na São Vicente, e Caixa de Porto Inglês, senhor sabe, inglês teve tchau força lá na São Vicente, na altura na Porto Grande. Então, ele fazia um trabalho fundo, profundo, de história de Caixa de Porto Inglês. Então, não houve esse tema ali. Carmen Souza, com esse tema Caixa de Porto Inglês, que também dá título a esse álbum.

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Não, está papia como normal e que ela é uma técnica que tem de canta, que é só de ser na Cabo Verde. 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Então, não vemos ouvir nesse disco e Carmen Souza, uma composição de Cel, com arranjos, claro, de Teo Pascoal, nesse álbum, Cais de Porto Inglês, Amizade. Carmen Souza, um funaná.

de posse de amizade, nesse álbum Cajos de Porto Inglês, de Carmen Souza, tese momento, mas novo disco de sel no mercado, e no Ben Obi também, e Baja. E, bom, já como tem amizade, com amizade, trabalhado, então, no Baja, com Carmen Souza, com Ademir Miranda Moreira, ou Moreira Miranda, e com Steve Andrade, ali na secção da música, no Baja, com Carmen Souza, depois de amizade.

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0: Realização de Steve Andrade, produção de Ademir Miranda. Claro, é que de nós, Sexta Onda Música, e esse contacto que nós acaba de ouvir ali nesse jingle também, é contacto de Sexta Onda Música, ou através de Steve Andrade, ou através de Ademir Miranda. Nós ouvimos tudo que é dos contactos. Então, e qualquer hora, usa, e nos e-mail também, usa e bo abusa. Para morrer, não sabe, mota usa, mota abusa para mandar coisas. Direto. Então, não ouvi Carmen Souza com o tema que dá título a disco Amizade, não ouvi, ou seja, o tema que dá título a disco é Cash de Porto Inglês, que é nosso Porto Grande, antigamente, canto lá na São Vicente, claro, canto inglês, está a tomar conta dele, e depois, não ouvi Amizade, depois Amizade, no Bádia, com Carmen Souza ali, na Sexta Onda Música. Então, no Beigo T, e lá para a América. Lá na América, para na busca e Didi, e claro, e Adriano, mais conhecido na América, na comunidade, não só, e também ali na São Vicente, e para Didi. Ele que grava um álbum com 8 temas, com King Alves, está ali em converso conosco. Então, no confere, claro, Ademir Miranda e Steve Andrade, nós bem confere esse converso com o Didi de Lady Merca, ali para a Sexta Onda Música e na Cabo Verde, na boa casa, na boa carro, na boa telefone, na boa televisão através de TDT, e, enfim, onde qualquer canto, através de nos e-mail também, para diáspora e para todo canto do mundo onde busca. Então, continua tá ouvindo, para nós não tá bascuja, não tá de ouvir coisas direto para trazer. Didi, Adriano, em conversa conosco nesse primeiro trabalho de ser.

0: Exato, não estarei também com um jovem de Lide Cabo Verde, de São Vicente, que está vive nos Estados Unidos de América, claro, que grava com Kim Alves, seu primeiro álbum. Bom dia, boa tarde, ou boa noite. Como está?
1: Para mim é boa tarde, diria assim.
0: Ok. Lá na América, gê? Boa tarde, lá na América. E ali na Cabo Verde, também, nesse momento, é boa tarde. De agora, apresenta lá, e Adriano, para nós ouvintes, fala quem é Adriano? Mais conhecido para Didi.
1: Ok, Adriano, quer dizer, nasci na São Vicente, né? Na zona da. Nasci na Craca, criado até 12 anos de idade na Monte, na Rua de Escadinha, antiga Rua de Escadinha. Depois, me emigrar a minhas pais, minhas irmãs, mas toda família, para os Estados Unidos da América, com 12 anos de idade, né?
0: Uhum.
1: Mas não tive uma paragem na Lisboa, na Portugal, não tive lá 5 anos. Então, de lá não vim para a América.
0: Uhum.
1: Então, até essa data, não vivia na América. Minha mãe também era de São Vicente, minha pai que era de Santo Antão, mas criou na São Vicente.
0: E nunca vou bem para Cabo Verde depois que vá para a América? Ou seja, depois que saí de Cabo Verde?
1: Yeah, por acaso, sei menino, vou voltar para Cabo Verde com 38 anos depois.
0: Uhum.
1: Né? Mas depois de cada um, tenho voltado sempre.
0: Ah, ok. E agora, antes de gravar esse meu primeiro álbum, contando, botiga de canto ali na São Vicente?
1: Quando passou a primeira vez, cantar nos dois barzinhos lá, né? Que estava a dizer Sorenada. Então, estava a cantar um gemi que tinha lá, estava a pedir para um cantar as duas músicas ali ou lá. Então, é assim, me cantar as duas coisas para lá.
0: Uhum. E na América? Vou cantar também em alguns grupos
1: América,
0: ou também na...
1: cantar, sim, na América, como estava, quando vim para a América, estava a viver na Nova York, né? Então, passou do jornal entrar num conjunto que a gente está chamando no Pincha. Foi na. Não começar com. Mesmo entrar naquele conjunto em 82, se não me engano. Não estive lá no conjunto uns 5 ou 7 anos para lá no conjunto. Depois, vou mudar de Nova York a New England, Nova Inglaterra.
0: Uhum.
1: Que é perto de Massachusetts, perto, 40 minutos de Boston, como está? E ali tem um trio. Quando cantamos um trio ali, cantamos outras pessoas. Cantamos também num conjunto, também ali, que era Monte Cara, mas foi por pouco tempo. A Grinha tem um trio quando toca todo fim de semana.
0: Uhum. Esse trio é formado para pouco mais 12 alguém, e que as outras 12 alguém ficam com quem?
1: Sim, minha dois é mim e tem um companheiro meu que toca teclados, que é Vavá Medina, também de Santo Antão, mas criado na São Vicente, e tem a Milton Tavares, que toca guitarra, mas ele é de fogo.
0: Uhum. E nós cantando e nós temos junto?
1: A nota cuja pelos 7 ou 8 anos juntos.
0: E essa ideia de primeiro álbum, mó que bem, a solo, que é com o trio e com o Kim Alves?
1: Foi feito com o Kim Alves. Esse álbum nasceu primeiro, tu gente estava pedindo para perguntar-me quando é que me está a gravar, a minha gemica, perguntar-me, então me deu um bom momento de coragem, um falar-me aqui, Alves, um falar-me aqui. Quem dizia, bem para o estúdio, para o Toyá, o que é que botei, o que eu não estou fazendo. Não estou jogando estúdio, mas estou nas músicas, não falo um bocote. E de lá nasce aqui as melodias, mas aqui as músicas.
0: Então, não vai para o primeiro tema, tema 1 desse álbum, Mó que Choma?
1: Primeiro tema é Doçura de Bomel.
0: Doçura de...
1: Doçura de Bomel,
0: é. Desse álbum que Choma, também?
1: Exatamente, aquela que é do sul do mundo, que é o nome
0: Que é título de álbum, ok?
1: Titan,
0: Ok, então,
1: pois.
0: não ouvi primeiro do Sura Ribamel, que é título de álbum, que é a primeira música também, que não se
1: Primeiro músico,
0: ouve.
1: pois. E aí, letra foi de Fim Pimi e melodia para
0: E não
1: Quinhapos.
0: também chega lá. E não
1: Ok.
0: ouvi do Sura Ribamel.

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1: 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para a Leginha então nós está passar lá não ia um casal lá te dançar lá na areia de madrugada é verdade nos duas outras de madrugada lá te dançar na areia que seja telefone que música seja telefone então dá lá que essa inspiração dessa letra B
0: vou fazer letra e bolebas e para estúdio essa composição sem música.
1: Sem música, sim. Aliás, que a letra me escreveram, me pôr na gaveta por uns bons tempos, me tive lá na gaveta. Ah, me está quase a estar fora, a estar na lixo. Um amigo meu dizia-me, não, leva aqui ele a quinta por música. Então leva aqui ele, um daqui ele que espera. Ele pegar nessa guitarra na 5 minutos já tinha aquela música já feita.
0: Então, é bem para álbum, afinal ele passa a ser título de álbum.
1: Exatamente.
0: E, ok. Agora, não vai para próxima música.
1: Próxima música que é Dia de Festa, não é?
0: Dia de Festa. Então, não bem ouvi logo de seguida, Dia de Festa.

0: de pouso no Cabo Obi, de Obi. Dia de festa, Adriano Didi, contando a história de dia de festa.
1: Ok, dia de festa foi, foi inspirado na primeira vez com o mapa Cabo Verde. Até com o mapa foi no, no tempo de carnaval. Não, não foi? Tempo de carnaval. Então, um passar carnaval, e um passar festival também. Festival de Bahia das Gatas, lá, né? Então,
0: foi ano?
1: Lá que vem. Então, Cris. Então, Cris escreveu música.
0: Você falou, foi
1: Que é
0: naquele
1: para
0: ano?
1: homenagear. Foi na 2010.
0: Ok, continua agora.
1: 2010. Então, um Cris escreveu música que era para homenagear a magia São Vicente, aquele vida, aquele Moura Beza, como assisti lá, 38 anos depois. Então, começar com Cris falar sobre aquela vida lá na morada, Rua de Lisboa, que enquanto. Mas o bem para aquelas primeiro foi carnaval, que foi carnaval com passar, festival. Então, lá que nasceu as músicas, todas as coisas. Carnaval, festival, hoje é dia de festa. E também tem que, na segunda quadra das músicas de dia de festa, a falar de alguém que vai para a terra longe. Então, aquele quadro, inspirando um primo de meu que estava a trabalhar para Portugal, é que estava a deixar um menino, um filho pequenino, se não me engano, de 9 anos para trás, que é para espiar a vida, né? Então, que a segunda quadra foi inspirada na ex. E
0: Oh.
1: depois, o resto aconteceu.
0: Ok, não vai para a próxima música?
1: A próxima música, por acaso, é uma das minhas músicas preferidas nesse álbum, que é Mensagem Confortante.
0: Então, não ouvi mensagem confortante?

0: depois de mensagem confortante e contando a história de tendo em conta que é a boa música preferida.
1: Sim, porque primeiro fui feito por um primo meu, deixa eu dizer, um primo meu, uma amiga, Caludo Bezina, a escrever para ser mãe. Quando sua mãe falecer, então ele teve um sonho que ser mãe, para fazer história curta, né? Então ele teve inspiração de escrever música e ele ofereceu-me aqui para cantá-la. Um músico muito bonito, vou ficar contente dele dar mesmo. Até porque, por acaso, nunca quis nem cantar, porque era uma grande responsabilidade. Mas pronto, um bocadinho de coragem, vou fazer e ele ficar direito, ele sair direito. Ele gostar, então ficar tudo cool.
0: Calu de Basila, que é um
1: Calo de Brasília.
0: compositor, que está por si reedição na disco de um amigo de nós ali.
1: Olha.
0: E pronto, também com arranjos de Quim Alves.
1: Sim, exatamente. Arranjo, tudo arranjo foi de quem Alves. Assim.
0: Então não vai para a próxima música.
1: Depois da mensagem que vou dar, se não tem. Como é que não tem? Flor tropical, né?
0: Então, no bem,
1: Flor
0: for tropical.

0: deposit for flor tropical. Conta-nos a história ali, Adriano, de flor tropical, composição de quem?
1: Flor tropical foi, aliás, foi a primeira composição, assim, vamos dizer, uma composição, vamos fazer a série. Foi a flor tropical. Tinha tempo de feito, não é? Desgaste a oportunidade de gravar, não gravar. Mas Flor Tropicante foi. O que é que eu quis fazer nessa música, Flor Tropicante? Flor Tropical. Eu quis comparar a mulher com a natureza, né? Que tu deixa bonito, tu deixa em força, né? Então quis comparar a beleza de um com a beleza do outro. Uhum. Força de um com força do outro, e lá que nasceu essa música.
0: Flor Tropical.
1: Flor Tropical.
0: Depois de Flor Tropical, não está continua ainda com esse álbum. Próxima música.
1: A próxima música também uma composição que gosta de show, que é escrito foi feito para Jorge Tavares.
0: Jovem de Maio.
1: É exatamente essa. Uhum. É um funaná, que o nome de... um funaná muito bonito que ele fazia. Quem vai para a praia? Não tinha pedido que um funaná que é para gravar. Então ele vai para ver, tem que chegar na praia. Ele trazia-me esse funaná. Uhum. Não é? Então ele chamou-me, devia meter ali no estúdio. Não tem uma coisa para mostrar. Então vai lá. Ele tinha gravado nesse telefone, até era a Jô está cantando no seu telefone. Então, naquela hora, como tu viu, ele dá-me letra, ele dizia-me entrar na estúdio, não vem gravar a grinha assim. Mas ele aqui, mãe, nunca se vê esse músico, tem que prender, não tem que ir para cá, levar, ele dizia, não, entrar, vou ter que cantar.
0: Vou ter que pôr dentro então, bom, para depois botar.
1: Então, ele põe lá dentro do bote para cantar, ele está a ficar ali fora, ele está dizendo, cantar ali assim. Então, um gravar, está a cantar frase por frase. Ele está a dizer, mano, como está a cantar, está a cantar. Ele está a cantar assim, está a cantar assim. Então foi assim que Mariazinha foi que foi gravado. Então, depois de gravação é como aprender.
0: Então não ouvi essa gravação, esse tema Mariazinha, composição de Jorge Tavares.
1: Exatamente.

0: Die post que no caba de obi, Mariazinha, de Jorge Tavares. Adriano, próxima música?
1: Próxima música é Levam-me Dele.
0: Composição de quem?
1: Em que linha composição?
0: Ok, então contá-nos ali. Coseco idealiza ali.
1: As músicas, por acaso, também foi interessante, porque foi um dia que eu estava na Traboi. Então Traboi estava um cozinha parote. Traboi estava um cozinha parote, não estava lá sentado, sem nada que fazer na Traboi, que assim, estava um cozinha parote. Então sentar lá, me pôr a pensar, mocote, dizer, moço, ganha cinto para ser uma pessoa ali, dizer, levá-me dali. Dizer, levá-me dali, levá-me para um lugar longe. Então, lá que as ideias bem, levá-me dali. E lá que tu, e logo que lá me escrever, logo lá me escrever as letras. Depois, um guardar, quando chegar no estúdio também que eu mostro aqui, uma gravar. Quinze, enfim, repeti aquele último quadro. Vamos dizer, não é queima, nunca queria repetir esse último quadro. Ele dizia, não, para ter que repetir. Vamos dizer, não, então preferi escrever outro quadro, que é para sempre me repetir esse quadro. Ele dizia, ok, então acho que acabo de escrever aquele outro quadro, mas não está acabando. Por acaso, queria escrever, naquele último quadro, queria escrever sobre outro tema, mas que até podem encaixar aqui as palavras. Então tive que voltar e escrever aquele último quadro da maneira que eu escrevi. E foi assim. Um voltar, um mapa estúdio, dizer aqui, ok, já meteu. Vamos escrever já aquele quadro no bar, no gravar. E foi assim que nós fazemos.
0: Então, Esli, esse tema é música e letra. Letra e música é só de bom.
1: Isso é minha.
0: Arranjos de Kim Alves.
1: Arranjos de Kim Alves, yes.
0: Então, mais esse nome, mais um vez.
1: Levam-me dali.
0: Levam-me dali no bem mobile.

0: Ele é maior, tá atrás de bonança.
1: A próxima música também, que a última música foi Xalalalala.
2: E bonito, como canto móvel, lembra de minha infância. Como e naquele brincadeira de menino. Xalalalala, oh, oh, oh.
1: Exatamente. Uh-huh.
2: E agora contando lá um pouco desse Xalalalala.
1: Yeah, exatamente. As músicas Xalalalala, por acaso, não estava com minha guitarra na mão. Nunca toca muito guitarra. Se a gente dizer na Cabo Verde, não está arranha na guitarra, né? Não estava a tocar, que já coisas que não tocar na guitarra. Então, não está lá com uma ideia, depois um pensar nesse xalalalala. Não queria expor uma coisa assim que era... Que a gente estava ouvindo, que a gente estava ouvindo, está a ficar na cabeça. E mesmo esse xalalalala que... Vou saber que era de seu usado daqui... Que já anos 60, 70.
2: Exato, por isso que estamos fazendo lembra.
1: E esconjudo de Berconde, rock and roll.
2: Yeah.
1: Principalmente que os Beach Boys. Sabe, a cantar com a lá, lá, lá. Então, vou achar que ela era uma coisa que estava a ficar bonita e estava por gente a lembrar as músicas, né? E também por gente a cantar. Uhum. Não é verdade? Claro. Queria expor para cantar, então fazer ritmo, levar. Então, vou lá que a xala lá bem. Vamos dizer aqui agora. Botas para aquele ritmo que bota por, que é para ficar assim uma música mais alegre e tal. Então, foi assim também que ele nasceu. Deixar lá, lá, lá, lá.
2: Ali tudo indica que nesse disco que tem 8 temas, e vou fazer parceria só num tema com o King Alves, que os outros tudo é de bom.
1: Não, aqui, não, vamos fazer um tema mais King
2: Alves. Ah, tem Calu de Basílio.
1: Tem outro Calu de Basílio. E aquele Jorge Tavares,
2: que
1: é o J5, tudo bem.
2: Botei mais ou menos 75% ou 80% de disco.
1: Yeah, exatamente, yeah, exatamente.
2: E tendo em conta que é boa que interpreta, e boa que faz... Quem que faz produção executiva?
1: Não, é só mim.
2: Tudo. Então já vou ir para 90%. E agora, é também... E quem é que toca todo instrumento ou algum outro alguém participa?

0: é tudo, instrumento, parte musical, tudo aqui. Tudo aqui em Alves.
1: E esse disco, está só na plataforma ou tem físico?
0: Não, tem físico também. Tem físico ali, que, mas aí nunca...
1: Põe no mercado?
0: Nunca fazer lançamento. Não tem nos dois lugares ali na América. 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Metendo na Cabo Verde, mas nunca distribuí-lo na Cabo Verde.
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1: Agora, Flávio, já que tem físico, quem é que faz lá tudo aquele design de capa? 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
1: E lançamento de palco ao vivo na América já está feito?
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0: 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Na zona de Cristina, está na Rhode Island.
1: Sim.
0: Providence, na Providence, Rhode Island. Na Nova Inglaterra. 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
1: E, ok. E agora, para Cabo Verde? E ainda é ano, já que íamos perto de fim de ano, ou para o ano?
0: Agora, para Cabo Verde, talvez na janeiro.
1: Então, outro ano...
0: Não tive lá a zona que é para fazer. Mas como aconteceu aquela tempestade,
1: sim.
0: Então, e como esse último da hora, então é o que dá para fazer, né? Mas vamos fazer a próxima vez, se quiser.
1: Pronto, para não terminar, não sabendo terminar com esse último tema de álbum, que é Xalalalala, qual é que é a mensagem que eu queria deixar para o povo de Cabo Verde em relação ao primeiro vídeo, que é o primeiro álbum, que tem 5 composições?
0: Ok. Em primeiro tudo, não estava gostando de agradecer pela oportunidade a Guatadam para divulgar o meu trabalho, né? 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Né? Jorge Tavares, que dá-me um funaná, que se me gente a dizer, rei de bom. Então está gostando também de agradecer Jorge Tavares. E me está gostando de agradecer também tudo gente que já apoiamos até agora, minha família, minhas amigas. E muito a esperar que o povo tenha gostado desse trabalho. Ele foi feito muito carinho. E quis tu vir. Quis gostar e quis divertir, quis para ter bons tempos que ele.
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A Sol Garcia, Badio.

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Imagens impressionantes as que chegam da Ilha do Fogo, em Cabo Verde. As sete bocas do vulcão que entrou em erupção no domingo uniram-se na quinta-feira e provocaram uma enorme explosão de lava.

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